Aí vinha. Abaixa do tambor. Tum, tum, tum, bateu. Gente, eu cantava essa música e tinha as garçons assim. Eu não sei o que tu tá fazendo.

0: fui trilhando, trilhando. Por isso que eu digo para vocês, gente, que esse meio artístico, né, o mundo artístico, ser artista, como você falou, eu nasci já com esse dom para ser artista e eu gosto demais, mas o meu retorno ao meio artístico eu devo ao meu Lucas Alves.
1: Agora, então, vamos entrar no mundo do Lucas, né?
2: O Lucas,
1: vamos, né, saber onde é que o Lucas aparece aí. Eu digo só uma coisa. Você, ele é o exemplo quando uma pessoa quer uma coisa, vá atrás.
2: Pronto, não tem
1: vá pra onde atrás, não tem por onde correr.
2: Tem que correr.
1: Meu amigo, que se eu trabalhasse no RH, entrasse um homem correndo, doido. Se trancasse comigo, dissesse negócio desse, meu amigo, você é doido.
2: E dissesse logo, eu não gosto de mulher, eu não gosto de mulher.
1: É doido.
0: Isso tudo é a determinação e a fé. Eu sempre fui um homem muito temente a Deus. E até hoje, tudo que eu vou fazer, gente, é primeiramente dobrando os joelhinhos, pedindo a Deus e acreditando, vai dar certo.
1: Show de bola.
2: Show de bola.
1: E o nosso querido Lucas, né, que Lucas entrou na sua Alves, vida através aí da... Né? Do MSN, não, foi, já foi do
3: Facebook,
1: né? A pandemia. Começou a cantar na igreja, né, Lucas?
3: Comecei a cantar na igreja aos 12 anos.
1: Eu acho que eu sou a única cantora que nunca começou na igreja. Comecei foi no bar mesmo. É, porque
3: começou na bagaceira, né?
1: Todo mundo aqui foi na igreja, menos eu. Percebeu?
2: E como é que foi esse começo, Lucas, em relação...
3: Rapaz, foi uma história bem interessante, porque, tipo assim, eu cantava em casa, né? Só deitado na rede, ficava balançando na rede, cantando com a minha irmã. A minha irmã também canta, né? E aí, eu compunha músicas, né? Eu gostava de compor. E aí, eu ia pra igreja, eu via a cantora lá, eu achava tão lindo, assim, a voz dela muito linda. Aí eu, rapaz, eu vou pegar meu caderninho com as músicas e vou mostrar pra ela. Aí
1: mas
3: eu
1: você, quando você já... fazia, era músicas gospel ou músicas...
3: Música gospel.
1: Suas composições eram gospel.
3: Era gospel. E eu lembro que eu tenho mais de, acho que umas 15 músicas gospel, assim, que eu mesmo compus, né? E aí... Eu não sei, era algo que vinha na minha cabeça, eu escrevi e tal. E aí eu resolvi mostrar pra ela, disse, nossa, sua voz é muito boa e tal, muito linda. Você não quer cantar aqui e tal? Aí eu quero sim participar do culto de domingo e tal. Aí eu fui, né? Aí cantei. A primeira música que eu cantei, eu lembro até hoje, foi aquela assim. Não importa quem você é,
1: ai, que
3: lindo. Não importa o que você fez, Jesus conhece o seu interior também. Aí ela gostou e tal. Aí foi muito bom, assim, porque a gente criou uma amizade também, né? E aí, ali eu vi que é o que eu gostava de fazer, né? Eu gostava de cantar, de compor e tal. E aí eu fui, né? Comecei a cantar em outras igrejas também, cantar em eventos da igreja. E aí foi então que passou o tempo. E aí eu conheci ele, né? Aí foi através dele que eu comecei a levar... O meu talento para os programas, para outros lugares, né? Porque até então, o meu negócio era só na igreja mesmo, né? Ele me desviou, pode dizer assim.
1: Você desviou o menino, Eri!
0: Foi um desvio artístico.
3: Foi um desvio artístico.
2: Ei, Lucas, aí tu passou quanto tempo só cantando música gospel?
3: Rapaz, eu acho que juntando assim foi uns 10 anos, eu acho.
2: 10
3: foi,
2: anos? 10 anos.
3: Porque, na verdade, assim, quando eu comecei a cantar na igreja, eu não tinha noção de nada, assim, de música, de nada, né? Porque eu cantava por cantar, assim, gostava, mas, entendeu? Não tinha aquela, como é que pode dizer, aquela noção, né?
2: Certo.
3: De nota, de nada.
2: Tô entendendo.
3: E aí, passei um bom tempo, assim, e o bom da igreja é que a igreja é uma escola, né, Aninha? Eu acho que você já deve ter ouvido dizer que a igreja, você tem liberdade, sabe, de cantar desafinado mesmo, de gritar e tal. Você não tem aquele julgamento, né? Que você tem quando tá nos palcos. E aí eu cantava mesmo, me esguelava mesmo e tava nem aí. E assim, eu aprendi demais, aprendi muito mesmo, porque a gente vai aprendendo a ter liberdade, sabe? De não ter medo de errar, não ter medo de
1: eu acho que, né? Eu acho, sabe o que é, Lucas? Que na igreja você envolve muita emoção.
3: Justamente.
1: Porque eu tenho certeza que existe uma conexão com Deus. Então ali... Né, você está levando essa conexão de Deus para as pessoas, né, através da sua voz. E é por isso que eu acho que não existe erro, não existe desafinação por isso.
3: Justamente. Né? E eu gostava, assim, porque eu tinha liberdade para fechar os olhos. Quando eu estava com vergonha, eu fechava os olhos. E assim, eu fui trabalhando isso, porque assim, eu sempre fui muito envergonhado, assim, tímido, né? E aí eu tentava trabalhar isso quando eu estava lá nos palcos, assim. Então, isso me ajudou muito quando eu comecei a cantar nos barzinhos. Porque, assim, eu sei que é um público totalmente diferente, né? Não tem nada a ver uma coisa com a outra.
1: Sim, sim.
3: É tanto que na primeira vez que eu cantei no...

0: Vocês vão rir agora dessa história. A primeira vez que eu cantei num evento assim, secular, né? Que era um São João. Aí eu tava lá e eu costumava sempre, glória a Deus, falava glória a Deus na igreja. Aí eu tava lá cantando e o povo tudo bebendo, e tão bebido, e tão dançando
1: Eita, é
0: forrozão.
1: bom demais,
0: Aí eu
1: menino.
0: cantando lá e tal. Você tem carta branca nesse meu coração. Aí quando eu terminei, aí eu, no automático, glória a Deus, aí glória a Deus, eita.
2: Imagina você
0: Aí eu abri a
2: cantando.
3: Imagina você cantando de forró, glória a Deus. Aí eu tava lá embaixo assim, Walter, vão jogar pedra nele. Meu
0: Deus. E a minha mãe assistia.
1: Misturou tudo.
0: Quando eu postava os vídeos, a minha mãe assistia, eu tinha muita mania de levantar a mão, você sabe? Aí ela, Lucas, que diabo é isso? Tu tá cantando na igreja ainda? Que tu canta levantando a mão. Você tem carta branca nesse levantando a mão
1: Mas
0: assim.
1: é porque misturou. Por exemplo, sabe uma coisa que eu tenho? Eu canto com os olhos fechados, porque eu sinto a música. Aí as pessoas falam: abre os olhos, Black. A Kátia, abre os olhos. Sabe o que eu faço agora? Eu canto de óculos escuro. Acabou, ninguém sabe se eu tô
0: Pronto.
1: com o olho aberto ou
0: É ótimo.
1: fechado. Pronto, agora muitas pessoas me perguntaram: Black, por que tu canta à noite com óculos escuros? É só estilo de quê? Mas não. É porque muitas vezes eu tô de olhos fechados, sentindo a música. Aí eu boto óculos escuros e ninguém diz nada. E você dizia glória a Deus. Pronto.
0: Dizia glória a Deus.
2: Ei, Lucas, e nisso tudo, né? Você participou em vários concursos, né?
0: Participei. Assim, tem gente que tem um pouco de receio de participar de concurso,
2: Eu
0: né?
2: sei.
0: Já eu penso o contrário. Não sei se vocês já ouviram isso de alguém, mas às vezes você chama uma pessoa para um concurso e ela diz assim: ah, mas eu não sou calouro, ah, eu não tô. Eu não preciso participar de concurso, né? Porque eu já canto e tal. Mas eu penso diferente. Eu acho assim que tudo que você fizer para se aprimorar cada vez mais é muito bom. E concurso, quer queira, quer não, você se aprimora. Por quê? Porque você se desafia a fazer o seu melhor. E eu sempre gostei de concurso, porque eu acho que o concurso ele faz a gente, sabe, ter aquela vontade de se desafiar, né? E aí eu participei de dois concursos. O primeiro concurso que eu participei foi A Voz de Ouro, né? Que foi aquele lá do
1: Eu te
0: Ricardo Arjun.
1: vi,
0: Tu me viu,
1: eu
0: né? Tu
1: vi.
0: tava lá,
1: Você
0: inclusive,
1: tirou o
0: eu lembro.
1: terceiro lugar, eu acho.
0: Tirei o terceiro lugar.
1: Estava lá.
0: Tava nervosíssimo, assim. Muito
1: Você
0: nervoso.
2: Tava
1: foi
2: contigo,
1: top.
2: não?
1: Nós estávamos
2: Tava
1: juntos.
2: junto,
1: A gente estava lá com a Érica
2: Tava junto.
1: Queiroz.
3: Qual
2: Era,
3: foi a música,
2: isso.
3: lembra pra eles, qual foi a música que você cantou lá na
0: A
3: final?
0: música que eu
1: Ai.
0: cantei foi a música Meu Grande Amor, da Lara Fabian. Aquela. Só os tolos podem pensar que o amor se deixa enganar. Nada poderá mudar os rumos da paixão. Aí, assim, foi um desafio, né? Primeiro que o repertório quem escolheu foi ele. Pra vocês verem,
1: Linda, a
0: né?
1: música é linda. Esse concurso em si foi muito, muito emocionante. Estava
0: Foi.
1: lotado, né? Foi muito
2: Foi
1: bom.
2: bom demais ali, viu?
1: Deixa eu te fazer uma pergunta agora, assim. Por você já ser um cantor profissional, por já cantar na noite, você não tem medo de julgamentos? Tipo, você participar de um concurso e não estar entre os três primeiros? Tipo assim, as pessoas, poxa, o Lucas Alves é cantor da noite, não tirou nem terceiro lugar. Tu não tem medo disso, não?
0: Eu
1: É
0: não
1: uma
0: tenho,
1: pergunta, né?
0: porque assim, eu acho que a gente não, eu acho que assim, sempre vai haver alguém melhor do que você. E a gente tem que aceitar isso. Nós não somos, nós somos únicos, porém nós não somos, como é que posso dizer? Não tem só a gente, né? Cada pessoa tem o seu perfil, o seu talento. E existem as preferências. Nem todo mundo vai gostar da minha voz, eu posso ser o melhor cantor do mundo, mas eu não vou agradar todo mundo. Michael Jackson, por exemplo, né? O maior cantor pop da história, não agradava
1: Não
0: todo mundo.
1: agradava
2: É
1: todo mundo,
2: verdade,
0: né?
2: sim.
0: Jesus não agradou todo
2: Não agradou
0: mundo.
2: todo
0: Então,
2: mundo.
0: assim, a primeira coisa que eu boto na minha mente, eu sou um cantor que eu não sou perfeito. E as pessoas, nem todo. Vai sempre ter alguém que vai encontrar algum defeito. Você
1: Sempre,
0: pode.
1: sempre.
0: Ó, você pode ser o melhor, você pode dar o seu melhor em tudo, fazer o melhor figurino, melhor performance, mas sempre vai ter aquela pessoa que vai encontrar algum defeito. Ah, mas ele canta demais, demais mesmo, abusa de. Ah, mas ele já canta de menos. Ah, mas ele já dança demais, já faz isso demais. Então, assim, eu acho que a gente tem que pensar o seguinte: independente do que as pessoas pensem, a gente tem que dar o nosso melhor e ter a consciência de que aquilo que nós estamos fazendo é com amor, né? Não é de qualquer jeito. A
2: Isso.
0: gente fazendo isso é o que importa, né?
2: Pronto,
0: E o
2: verdade.
0: resto a gente corre atrás, né? Porque assim, eu já participei, eu não sei se eu te contei essa história, né? Mas a primeira participação que eu fiz de um show, quando eu tava no começo do começo mesmo, tentando uma oportunidade nos barzinhos,
3: 2021.
0: foi em 2021. Ele já sabe a
3: Foi,
0: história, né?
3: lembro de tudo.
0: Eu fui cantar no barzinho e aí eu tava muito nervoso.

0: assim, muito tímido mesmo, cabeça baixa e tudo. Aí a contratante mandou uma mensagem para a pessoa que me chamou, né? Me fez o convite para cantar nesse barzinho, fazer participação. E disse: olha, quem é esse moleque que tá cantando aí? Eu não gostei. Eu quero que você vá agora, tome o microfone da mão dele e diga para ele que eu não o
1: Meu
0: contratei.
2: Deus
1: Foi.
2: do céu.
0: E aí, a mulher que tinha me feito o convite, né, ela ficou toda sem jeito, assim, porque ela ficou:
2: Nossa.
0: como é que eu vou dizer isso para ele? Assim, ela disse isso para mim, né? Que ficou: como é que eu vou dizer isso para ele? Que a contratante mandou tomar o microfone da mão dele, assim, de uma hora pra outra. Aí ela chegou para mim, conversou comigo e disse: olha, ela deu um jeito lá, né? De fazer a cantora que tava lá comigo tomar o microfone da minha mão sem ser de forma brusca. Ela disse: olha, deixa eu cantar umas aqui e tal, daqui a pouco tu vem. Aí ela me chamou para conversar e disse: olha, a fulana disse assim, assim, assim, eu não gostei do que ela fez, mas eu vou ter que fazer porque é contratante, né? Eu não quero bater boca com ela, mas eu nunca mais volto aqui. Essa é a primeira e a última vez que eu venho aqui. Porque eu não aceito, eu não tolero esse tipo de coisa, né? Aí, assim, eu não baixei a cabeça, sabe? Eu pensei o seguinte: eu estou em fase de crescimento. E a gente tem que aprender a lidar com tudo na vida, né? Tudo que acontece na sua vida, você tem que olhar para frente e pensar: olha, eu tenho que melhorar, e eu vou melhorar. Não importa,
2: Certeza.
0: né, se aconteceu isso ou aquilo.
2: Isso.
0: E aí, o que foi que eu fiz? Eu comecei a estudar cada vez mais, né? Estudar repertório, estudar forma de lidar com o público. Porque você pode pensar que não, mas até um cantor de barzinho, que seja conhecido ou não, seja. Independente da quantidade de pessoas que você para as quais você vai estar cantando, você tem que estudar a melhor forma de lidar, né? Porque em barzinho, em qualquer lugar, você vai ter público de todo tipo. Vai ter gente que vai ser chata, que vai. Já aconteceu muito de muitos bêbados me perturbar, chegar para mim, ficar ali na minha frente,
3: Bêbado
0: me
3: também.
0: beijar, sabe? Beijar ele. Assim, e aí, eu fui estudando isso, sabe? Eu sempre tentando usar a simpatia, né, ao meu favor. Às vezes a pessoa vinha, encheu o saco, eu: tudo bem, meu irmão, tamo junto e tal. E aí ia rolando, sabe? Então, assim, eu aprendi demais, né? Aprendi demais mesmo, porque hoje eu posso dizer que tudo que a gente vive, seja bom ou ruim, serve pro nosso crescimento, né? E é isso, graças a
1: Verdade.
0: Deus. Hoje eu já lancei 3 músicas nas plataformas, tô pretendendo lançar mais ainda, porque
2: Olha
0: ainda
2: aí,
0: estamos aí
2: Mari, mais um cantor para levar para o Rio
0: trabalhando,
2: Grande do
0: né?
2: Sul aqui, ó. Super indico, viu? Vou passar o contato do Lucas para você botar ele no Rio Grande do Sul.
3: É isso aí. Ei, Lucas, te fazer uma pergunta aqui. Nesse
0: Pode fazer.
3: tempo, né, de música e tudo, você aprendeu muita coisa, né? Qual foi o melhor conselho para você na sua vida até hoje?
0: Eu acho que o melhor conselho que eu recebi foi do. Foi de uma pessoa que eu conheci numa casa de show, né? Que é o Clenny Robson, né?
4: Clenny Robson.
0: O Clenny Robson, ele chegou pra mim e falou assim: olha, você não precisa. Você não precisa se preocupar com. Que foi isso exatamente isso que eu falei pra vocês, né? Se preocupar com o que os outros vão pensar, você tem que dar o seu melhor, fazer o seu melhor. E procure sempre lidar com o público da melhor forma possível. Porque um artista, ele não tem só que chegar no palco e cantar. Ele tem que conversar com o público e fazer o público interagir com ele, né? É uma troca de energia,
3: Eu
0: né?
3: sei, tá
0: Porque,
3: entendendo?
0: assim, a gente sabe que o show não é feito só pela gente. De certa forma, o público também faz o show acontecer. Porque imagina, né, Aninha? Eu acho que todo mundo já teve essa sensação. Você cantar para um público e você ver a pessoa ali sentada o tempo todo ali, você imagina que, né, assim, o show tá acontecendo só com você, mas faz falta aquela interação, aquela coisa, né, aquela energia. E aí ele disse: olha, você procure conquistar, cativar o seu público. E como é que a gente cativa o público? É a gente buscando aquela intimidade, sabe? Chega perto, conversa, brinca e tal. Você vê que tem uma pessoa ali dançando, animada, vai lá, interage com ele, aproveita aquele momento para você conseguir chamar a galera para perto de você, né? Então, assim, eu fui
1: Verdade.
0: aprendendo, sabe? E foi uma dica muito importante, né? O ele também me dá muitas dicas, assim. Então, assim, a gente vai pegando, sabe? Vai filtrando aquilo que é bom e aquilo que é ruim e vai sempre
3: Vai
0: crescendo.
3: aprendendo, né? Todo
0: Aprendendo.
3: dia a
0: Aprender
3: gente
0: cada vez
3: aprende alguma
0: mais.
3: coisa, né, Lucas?
0: É, sim. Então, assim, eu acho que hoje eu passei por muitos momentos, assim, de shows, assim, momentos que eu posso dizer, assim, que foram ruins, mas ao mesmo tempo foram bons para o meu crescimento, como eu falei para vocês, né? Situações boas e ruins, né? Então, assim, hoje eu acredito que tudo que a gente puder levar para a nossa vida, né? Como exemplo de crescimento, a gente tem que levar, né? Seja de coisas boas ou ruins, como eu falei, e também aprender a ser humilde sempre, ter pé no chão, porque a humildade ela é muito importante na nossa vida, né?
2: Super. Tem pessoas, bato nessa tecla também,
0: tem pessoas por aí, Black, que às vezes nem tem essas coisas, sabe, de fama ou de dinheiro, e às vezes acha que é o dono do mundo, né? E eu acho assim que isso prejudica demais a gente, né? É algo que prejudica para nós mesmos, porque ninguém cresce sozinho, sabe? A gente depende um do outro. O mundo é feito disso, sabe? De união. Você já pensou, Aninha, se você não tivesse a parceria com o Cleiton, não tivesse a parceria com o Popó, para fazer o programa acontecer? O programa não existe somente com a Black, nem só com o Cleiton, nem só com o Popó. O programa tem que ter todo mundo junto ali para acontecer. É uma equipe por trás. Da mesma forma acontece com o cantor, né? E principalmente os grandes que têm uma grande assessoria por trás. Então, assim, você tem que aprender a respeitar os outros e se respeitar, né?
2: Isso.
0: E tratar todo mundo bem. Independente da classe social, independente do status da pessoa. Eu sempre levei isso comigo, sabe? Porque eu acho que a humildade ela leva a gente para lugares que a gente jamais imaginou.
3: Com certeza, isso aí.
2: Humildade é tudo. Eu vejo cantor aí, meninos que Cleuton, que não chegou a sucesso nenhum e acha que é o rei da cocada preta. Eu lembro que eu conheci eles dois, Papoca, no show da Rafa Rica, maravilhosa. Oi. Rafa Rica é ex-banda...
0: Forró Saborear.
2: Saborear, gente. Eu conheci Thiago Alves, ex-Noda de Caju. Pessoas que eu ficava lá embaixo, eu sempre falei isso pra eles, que eu ficava admirando o show e um dia desse eu tava tomando cerveja com eles. Entendeu? Então, cantores maravilhosos, do nível vocal, assim, elevadíssimo. E uma humildade, uma simplicidade, foi quando eu conheci vocês também, os meninos da Farra de Menino, né?
0: Isso,
2: maravilhosos, Atila, estourados.
0: Né? Beijo pra eles.
2: Beijo, são maravilhosos. Então, eu vi, assim, uma qualidade vocal e uma simplicidade. Lucas Alves é um dos cantores que eu falo mesmo, admiro a potência vocal desse menino. Tá entendendo? E a humildade dele, a simplicidade, sempre com esse sorriso, esse jeito dele. Quando eu falo dele, ele fica meio desconfiado. Mas ele é uma potência. Pra mim é. Como muitos cantores. Mas tem cantor aí, eu vou ser muito sincero, que não canta 1%.
1: Não canta.
2: E quer humilhar os outros.
1: Verdade.
2: Quer humilhar os outros, tá entendendo? É uma classe desunida. Infelizmente, né? Infelizmente, acontece.
3: É como eu digo a Black, né? Os cantores entre si, aqui de Fortaleza, se fosse unido, menino, era uma classe muito forte.
2: Pronto, olha, certo. Sabe por que a base de um cantor aqui em Fortaleza não é R$500? Porque se eu chegasse num barzinho, tava conversando sobre isso, Black Show, quanto é que é 3 horas de show no barzinho? 500, pá. Aí vem o Lucas Alves, e a Black cobrou quanto? Eu faço por 200, vai. É 500 também.
1: Exatamente.
2: Antigamente o contratante falava assim, quanto é teu show? Agora não. Ó, aqui a gente paga 300, viu? Você quer? Quer não?
3: É, de logo assim, logo.
2: Aí você não quer não? Peraí, pegar meu celular aqui. Entendeu? Então não existe mais isso. Se eu for contratar hoje um baterista, eles têm um grupo. E o valor do baterista é o mesmo. Eles são unidos.
0: Isso é maravilhoso, né?
2: Isso é maravilhoso. Não tem, infelizmente não tem. Tá faltando.
3: Eu não sei se é medo, eu não sei o que passa pelos cantores aqui de Fortaleza. Tá entendendo?
2: Sabe medo de ficar sem agenda.
3: Eu acho que é isso.
1: Ana falou aí, Black, você falou no ponto muito importante. É medo de ficar sem agenda, porque como eu falei agora há pouco, né, gente? O meu Lucas Alves, ele não tem uma agenda lotada, não. Mas eu falo com toda a propriedade para vocês. Pelo menos 4 festas no mês, 5 festas no mês.
2: Pronto.
1: Consigo fechar para quem?
3: Tá ótimo.
1: Com um valor acessível, bom para a gente, para o contratante. Mas aí o que é que eu digo? O que é que adianta eu ter uma agenda lotada e eu não ter qualidade?
2: Verdade.
1: Né?
2: Isso é verdade. Porque tá se desgastando.
1: Tem gente, eu conheço cantores por aí, acho que eu já falei para você, Black. Tem cantores por aí que fazem 3 horas por R$150.
2: Não, gente, por
1: pelo
2: favor,
1: amor de Deus.
2: Né? Não dá.
1: R$150, gente, não é nem o meu silicone que eu boto.
2: Você é caro, hein?
3: Eita.
1: O seguro do meu bumbum tá em avaliado em 1 milhão.
2: Por falar, vocês estão vendo a blusa do Eri?
3: Tá
2: vendo, quando eu cheguei aqui no shopping,
3: toda brilhosa,
2: um brilho, um glamour, assim, espetáculo.
1: Você é paetê.
2: Paetê.
1: Inclusive, o nosso querido Silvio

0: Gley tá aí.
1: Tá, Silvio Gley tá aqui.
0: Silvio Gley, beijo pra você, querido. Logo, logo estarei levando novamente lá no Hora Mais. E dizer que esta blusa aqui foi lá no mesmo local que nosso querido Silvio Gley compra as roupas dele, lá no Anexo Moda.
1: Ah, amei, eu quero uma blusa preta desse jeito. Você me deu endereço.
0: Tem.
1: Tem, brilhosa?
0: Tem.
2: Eri, aproveita e dá os parabéns a eles, que domingo foi aniversário dele.
0: Foi. Meu amor, parabéns, muita saúde, viu? Tenha fé em Deus, acredite que tudo que Deus faz na nossa vida não é por acaso. O que aconteceu com você, falando aí desse momento delicado, pode ser que foi um livramento, né, gente? Porque já pensou se Deus defende ele tivesse dentro desse carro andando e não
1: os filhos, a esposa. Os filhos,
0: e não conseguisse sair. Então, assim, isso aconteceu agora, né? Então, assim, Deus vai lhe dar condição de você se erguer, porque, gente, Deus, ele não abandona a gente. Muitas vezes, é o que eu falo pro Lucas, muitas vezes é o homem que abandona Deus. Porque Deus, ele tá com a gente todo instante, todos os minutos, todos os segundos. É por isso que eu disse, Lucas, hoje eu sou deficiente visual, gente, mas eu tinha uma visão perfeita. Mas vocês pensam que essa minha deficiência me fez eu parar? Não, de jeito nenhum. É.
1: Acerto.
0: Eu continuo vivo, continuo nativa, fazendo o que eu gosto, fazendo o que eu amo, com meu marido, com os meus amigos. E tá aí.
1: Vamos falar o que agora?
2: Pronto. Aproveitando aqui, né, como a gente falou, nosso amigo Silvio Clay, lá eu tava domingo fazendo um rolê do Papoca, viu, Black?
1: Eita!
2: Entrevistando a galera que tava lá, né? Foi uma festa muito bacana lá na Toca do Bichinho.
1: Vamos ver como é que foi?
2: Como é que foi?
1: Papoca? Bora ver aí, bora. Bora, Lucas. Bora, sim. Babado foi forte.
2: Papoca.
1: Papoca.
2: Cuida.

0: Gente, pelo amor de Deus.
1: Esse que quando chegou em casa, lavar a boca, você quer também.
0: Gente, voltou.
2: Eita, menina. Rapaz, gente, aqui tava.
0: Você não tem noção desse estúdio, não.
3: Gente, o bastidor está boba de encrenca.
2: Loucura aqui.
0: Ninguém filma
2: viu?
0: Bastidor aqui. Ai, meu Deus do céu.
2: Gente, vocês viram aí, né? O Rolê do Papoca. Registrando tudo no aniversário do nosso amigo Silvio Reis. Oi, Papoco, viu, gente? Ai, meu Deus do céu.
0: Só pra resumir aqui, ele, quando a mulher deu em cima de ti, tu falou o que pra ela?
3: Eu disse assim, querida, eu não gosto de estar engatando na pessoa errada. Aí ela saiu.
0: Altas ela conversas aqui.
3: Oi, gente, foi babado. Eu disse, meu Deus do céu.
0: Não, você já tem um dom das mulheres quererem você,
2: ai,
0: né?
2: Ai, meu Deus.
0: Gente, é impressionante.
3: Mas se eu tivesse um padrão de beleza como o do Lucas, né? Porque o Lucas é muito lindo, né?
0: Tivesse esse cabelo assim maravilhoso, né?
3: Esse rosto lindo, essa boca, esses olhos.
0: Não faça propaganda, não.
3: É, lindo, lindo demais.
2: Aproveitando aqui, Ari, que você tá aí, já tá aqui, né? Conversando com a gente. Quiser dar um alô pra você que quiser aí, sinta à vontade.
0: Ah, e outra coisa também, depois. Os cantores que estiverem assistindo a gente, quiserem pro programa Hora Mais, como é que faz? Manda um alô e depois,
3: gente,
0: faz a propaganda, né?
3: Ó, um alôzinho aí pro nosso querido, né, Silvio Gley, que tá aí assistindo. Nossa querida Kátia Maggiuto. Tô com saudade, viu, Kátia? Quem que tá mais

0: Aí.
1: A Julie Show.
0: Julie, pequena Julie, linda, maravilhosa.
1: A Mari do Rio Grande do Sul, a Mari.
0: Mari do Rio Grande do Sul.
1: Kátia Maggiotto, DJ Osani Mix. Um monte de gente, um monte de gente.
0: Gente, pra todos. Beijo, beijo, beijo, beijo. Me acompanha lá também, de segunda a sexta, programa Hora Mais, ao vivo das 9 às 10 da manhã. TV Metrópica 916.1. Eu estou lá todas as segundas-feiras, né, com um quadro de fofocas. Se você não sabe, Eli Carvalho te conta tudo sobre os famosos. Eu conto mesmo, viu, gente? Não deixa escapar nada. Me segue lá no Instagram também, né? No Instagram também. Arroba Eri Carvalho Produtor, Eri com Y, viu, gente? Por favor, né? E você que é cantor, que tem um talento, que canta aí na noite, quer apresentar seu trabalho lá no nosso programa Hora Mais, me chama no WhatsApp, DDD 085 987 15 0570. Manda um videozinho cantando a capela e manda outro videozinho também cantando aí acompanhado por algum instrumento musical ou sendo acompanhado pelo playback também que fale, viu, gente? E aí a gente vai conversar nos bastidores.
2: Pronto.
1: Ei, já que você mexe com fofoca... E aí, a Virgínia vai voltar ou não vai voltar?
0: Gente, vocês sabem que a Virgínia Fonseca, ela está aí com a maré alta, né? Pra quem não sabe, Virgínia Fonseca, gente, já tá aí engatando de novo com o Felipe.
1: Volta,
0: né,
1: volta ou não volta?
0: Os fãs de Zé Felipe, de Virgínia, estão aí na torcida pedindo pra que eles voltem um romance. Eu vou ser bem sincero, gente, eu torço pra que eles voltem, sabe? Né? É uma família, eles têm 3 filhos juntos. Por mim, eles nunca teriam se separado, né? Mas, gente... Na nossa vida, ou seja, a nossa vida é feita de fases, né? É, momentos bons, momentos ruins. Mas tudo indica que eles estão reatando. Porque recentemente ela esteve aí, né, numa festa, num show com ele, cantando.
1: A música deles, né?
0: Exatamente, se divertindo, né? E, gente, ela tá aí, né? Contratada da TV Globo. Vai ficar mais rica ainda, né? Não, rica não, ela vai ficar mais. Porque rica somos nós, né? Nós somos ricas, né? Ela é milionária. Vai ser uma das repórteres, né, aí dos jogos da Copa do Mundo. Ela vai transmitir, né, flashes ao vivo, né, lá dos Estados Unidos para o programa do Luciano Huck. E vamos torcer, né, gente, para que ela volte aí com o Zé Felipe, porque forma um belo casal, né?
3: Com certeza.
0: Eu estou na torcida. Se ela não voltar para o Zé Felipe, eu digo que ela está sendo totalmente... Eu não vou, né, falar.
1: Falou Eri Aguiar.
4: O que é que tu acha do Vini Júnior?
1: Eri Carvalho.
0: Ai, não, gente, o Vini Júnior não dá pra pegar, não.
1: Bonitinho.
0: Ai, não, não, eu pegaria o Zé Felipe, viu, Lucas?
1: Olha! Eita, o seu Zé Felipe.
4: Vai ficar uma semana de jejum, viu?
1: Eri, você conhece Anexo Moda?
0: Conheço, gente.
1: Estão online aqui assistindo o programa, hein?
0: Sério?
1: Sério?
0: Gente, mandar aí.
1: Essa roupa é da Anexo Moda. Eu preciso ir lá. Eu gosto de brilho também. Preto, hein? Tem lá?
3: Eu também, viu? Eu adoro brilho, viu?
0: Maravilhosas, lindas. Mandar aí um alô, um abraço pro nosso querido Willam, né? Que foi o que atendeu a gente lá.
1: Pronto.
0: Muito atencioso, maravilhoso.
1: Aonde fica?
0: Fica lá no Centro Fashion, na rua 24 de maio.
5: Setor Azul,
0: acho. Setor Azul. Qual o número, Luquinhas?
1: Ai, vamos lá, né, Papoca?
3: Cuida.
1: Vamos lá.
0: Me pegou, o número Luquinhas, sabe o Instagram de lá deles?
1: É porque cantor tem que ter brilho, né, gente? Tem que ter alguma coisa assim. Anexo Moda, gente. Olha aí.
3: Pronto.
0: Aqui, ó. Todo no Paetê. Tem mais peças lá em casa que nós compramos, viu, Lucas?
3: Eita, mano.
0: É, inclusive, ó, gente, ó. É, sexta-feira agora, né, Lucas vai estar fazendo show no Bar do Barretinho, aqui no PC. Maravilhoso. Aí, sábado, agora, dia 30...
1: A partir de que horas, a sexta-feira?
0: Sexta-feira, a partir das 9 horas, né?
1: Qual o bairro? Onde fica esse bar, pra galera?
0: PC.
1: No PC, né?
0: PC, é.
1: Sexta-feira, Lucas, no bar do...
0: Do Marretinha.
3: Do Marretinha.
1: Sexta-feira, no PC. Gente. A partir das...
0: Das 21 horas.
1: 21 né? horas. Sábado...
0: E sábado, Lucas Alves, no Shopping Andei, em Calcaia, no terraço.
3: Eita,
0: a partir das 19 horas, com participação especial dela, da maravilhosa Surema
1: Eita, menino! Eu vou estar até mais ou menos pertinho de vocês. Eu vou estar no Parque Araxá.
0: Estamos convidados lá, entendeu? E domingo, se Deus quiser, estaremos no Icaraizinho já montada, né? Onde o Lucas faz show, no ônibus da Marisa Turismo.
1: Marisa Turismo, maravilhosa.
0: E vamos fazer um show lá também, no restaurante. Como é o nome do restaurante lá, Luquinha? Esqueceu? Eu esqueci o nome. No restaurante lá no Icaraizinho já montada, né? Porque o Lucas faz show dentro do ônibus, gente. É maravilhoso. E faz lá no ponto de chegada também.
3: Pronto. Domingo.
1: Inclusive, completo. Depois eu quero participar desses passeios. Eu acho muito top.
0: Todos vocês. Já convidei Popó. Eu vou ver um pacotezinho legal, gente, pra gente ir todo mundo.
3: Pronto.
0: Falar show. Com a Marisa, com a nossa querida Dileuza Torres. Mandar um abraço pras duas maravilhosas. Abraço. E, gente, e é isso aí. Quem quiser me acompanhar no Instagram, eu falei, @ Eri Carvalho Produtor. Certo? Segunda a sexta, programa Hora Mais. Toda segunda eu lá, com o quadro de fofocas. E é isso aí. Me chama no WhatsApp, que você vai lá mostrar o seu talento.
1: Eita, e você, eita. Lucas?
3: E aí, Lucas?
1: Instagram.
3: Um alô,
4: Instagram. Gente, Instagram é @cantorLucasAlvesOficial. É, o WhatsApp é DD859. Vou passar o dele, que se eu passar o meu, ele me bate. Eu posso, eu sou...
0: Não pode.
4: DD859-8715-0570. Viu? Falo com ele, Carvalho.
1: Pronto, leva esses meninos aí para todo o Brasil. Vai a Cadillac, vai Eri Carvalho, vai Lucas. Completo, vai o Trizal, é o Trizal.
0: Trizal.
1: Pronto, vai.
0: A Jurema é amante do Lucas.
1: Vamos agora, pro segundo dois?
4: Como a gente tava contando lá nos bastidores, né? Isso virou um problema quando eu coloquei ele pra dançar, viu? Porque as mulheres ficam doidas por ele.
1: Pô, acho que é o mexidinho que ele tem, que as mulheres ficam tudo loucas.
0: Exatamente. Porque eu também sou bailarina, né, gente?
1: Tá, meu bem. Tu vai pegar o carrinho pra ir pro estúdio 2?
0: Quem vai cantar primeiro é ele?
1: Não sei. E aí, Papoca? Quem canta primeiro, Papoca? Tchau, Papoca! Papoca tá indo pro estúdio 2. Pegou um ônibus. Olha. Queria mais uma vez aqui agradecer a todo mundo aí que tá no nosso chat. Queria agradecer a todos os nossos apoiadores. Queria dizer que esse sábado eu vou estar no Parque Araxá. Queria mandar um grande alô para dois contratantes também da Black Show, que é o GG e a Neguinha.
3: Cuida, GG, cuida, Neguinha.
1: Que tá abrindo as portas também para Black Show. Eu vou estar sábado. Na verdade, o show é da nossa querida Kátia Juliana, que também tá aqui no chat.
3: A volta, né? A volta da vaqueira,
1: né, Black? A volta da vaqueira vai estar lá. Então vai estar a Kátia Juliana, vai estar o nosso...
3: DJ Osanmix.
1: Osanmix. Eu vou estar lá também. Papoca Cleuton. A Celino Popó também vai estar lá.
3: Pequenino Show. João Pedro.
1: Tem mais gente.
3: Paulo
1: Viano. Isso. Vai estar uma galera top lá, viu? Carol Nobre agora está cantando também.
3: Olha aí, coisa Carol boa, Nobre. Show
1: e
3: de
1: a Julie
3: bola.
1: Show.
3: E o rolê do Papoca vai estar lá, viu?
1: Vai ser Papoca.
3: Vai ser Papocada e ser grande, viu, menino?
1: Ai, Papoca, é contigo aí agora.
3: Tamo aí, tamo aqui. Cuida, menino, gente. Primeiramente, queria agradecer a todos vocês que estão aí no nosso podcast, viu? Fala aí que eu quero saber muitíssimo, obrigadíssimo mesmo, de coração, que a galera que está aqui até agora vai estar até o final, justamente para acompanhar esse podcast. E compartilha para todo mundo, viu, gente? Para a galera se inscrever, para fortalecer mais ainda, né, o nosso podcast, né? Fala aí que eu quero saber, tá bom? Vem para cá, Lucas! Lucas Alves, vem para cá! Fazendo aquele jeito diferenciado e cantando, viu, não, Lucas?
4: Bora cantar, né? Eita, bebê, essa aqui é para relembrar. Lá do fundo do baú, viu?

0: Eita, bebê!
1: Ele se chama Lucas Alves, viu? Cuida, papoca!
0: Bora dançar comigo assim. Na bruma leve das paixões que vem.

0: Papocada é grande diferenciado. Lucas, diga suas redes sociais, contato pra show.
1: Gente, segue lá no Instagram, arroba cantor Lucas Alves Oficial. WhatsApp pra contato, pra chamar pra shows, é DDD 859-8715-0570. Chama a gente pro seu evento, pro seu casamento, até pro seu velório, né? Se você quiser morrer pra... É isso aí, meu. Tá que nem aquele da padaria. Se quiser viver... Gente, mas brincadeiras à parte.
2: Se você quiser morrer e quiser chamar.
1: É, quiser chamar, né? Gente, mas assim, a gente faz evento, qualquer tipo de evento que você queira, tá certo? Tamo junto. E é isso aí.
0: Valeu, valeu, Lucas. Obrigado, viu? Vem pra cá, vem pra cá, vem pra cá, Eric Carvalho, menino.
2: Com todo o seu glamour.
0: Pensa aí, ó. Todo. Olha aí. Na luz, né? Todo iluminado, né? Pensa, um estilo. Gostei demais, viu? Gostou.
2: Maravilhoso.
0: Gente, mandar aí um alô, né, pro nosso querido William da Anexo Moda. Que está me vestindo, viu? Beijo, beijo pra todos.
3: Arrasa, arrasa. Então, vamos de música?
0: Vamos de música, mostrar aí um pouco desse meu talento. Olha aí. Segura! Segura!

Isso é Eric Carvalho. Quero que você, olha aí, rebolou assim, ó, sensualizou, gente, assim, ó, até embaixo.

0: que fazer.
1: E agora, desce lá no chão, rebola. Vai, Lucas Alves, assim, ó. Rebolou, desceu. Isso é Eric Carvalho. Um abraço, minha querida Black Soul. Cleuton dos Capocados. E agora, Isso, gente. Tem outra aí, né? Tem outra?
2: Sim, ó.
1: Tem?
3: Antes de você cantar a outra, certo? Diga suas redes sociais, contato pra show.
1: Gente, quem quiser me seguir no Instagram, arroba Eri Carvalho, produtor Eri com Y, porque eu sou chiquérrima, né, querido? E me assiste toda segunda-feira lá no programa Hora Mais, TV Metrópole 16.1, a partir das 9 horas da manhã, ao vivo. Eu tô lá, né, com um quadro de fofoca. Se você não sabe, Eri Carvalho, te conto contando tudo sobre os famosos. E sobre aí, né, as celebridades, tá certo?
4: Alô, Eri. Eri.
1: Oi, querida.
4: Agora eu sei por que as mulheres ficam loucas quando você tá cantando. É esse seu mexidinho, Eri.
1: Claro, né?
4: Essa... Baixa aí pra galera ver. Dá aquela baixadinha, vai.
1: Sim, de novo, ó.
4: Olha aí, ó. É muita sensualidade.
1: Gente, que programa delicioso. Gente, mais uma vez, agradecer Black Soul, nosso querido Popó. Tem uma pessoa aqui, como é o nome desse rapaz? Marcos, produtor.
4: É o beijo, produtor, querido, da cachaça aqui, produtor do programa. Produtor da cachaça, né? É, nossa
1: auditora. Nosso querido Cleuton dos Papocados. E a todos os telespectadores que estão assistindo aí. Gente, que programa delicioso. A gente vai voltar mais vezes, viu? Porque tá gostoso. A galera tá gostando de casa? Tá gostando aí da putaria, né? Né?
3: Eri, queria dar um alô também pro grupo dos Papocados, viu?

0: Dá alô também pra minha mãe. Mãe, eu te amo, viu? Você dá fome no coração. Sempre ser. Obrigado por tudo. Beijão. Fica com Deus, gente. Quarta-feira estamos aqui de novo no Daniel Black Show.
1: É sim.
0: Papoca! Cuida!
2: Isso mesmo. Um alô aí, um abraço pra todos. E vamos.

final, ó. 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

0: 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É isso aí, Tremendão. 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

0: um feat bem aqui, ó. 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
1: Quem lava canta é mais alto, mais alto, mais alto. Vamos lá.
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1: Cadê as gostosas do Rio de Janeiro? De Manaus? De BH? De João Pessoa? De São Paulo? O negócio é o seguinte, gente. Tia Preta também é educativa. As mulheres hoje em dia estão muito fáceis. Elas acham assim que vai ficar com qualquer um, gente. Vai não. 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
1: 1903. A primeira vez que um homem branco observou um homem negro. Não como um animal agressivo ou força braçal desprovida de inteligência. Desta vez, percebe-se o talento, a criatividade, a música. O mundo branco nunca havia sentido algo como o blues. Um negro, um violão e um canivete. Nasce na luta pela vida. Nasce forte, nasce pungente, pela real necessidade de existir. O que é ser bluesman? É ser o inverso do que os outros pensam. É ser contra a corrente. Ser a própria força, a sua própria raiz. É saber que nunca fomos uma reprodução automática da imagem submissa que foi criada por eles. Foda-se a imagem que vocês criaram. Não sou legível, não sou entendível. Sou meu próprio Deus, meu próprio santo, meu próprio poeta. Me olho como uma tela preta de um único pintor. Só eu posso fazer minha arte. Só eu posso me descrever. Vocês não têm esse direito. Não sou obrigado a ser o que vocês esperam. Somos muito mais. Se você não se enquadra ao que esperam, você é um bluesman.

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0: Marina Mendonça!
1: Senhoras e senhores, é um prazer recebê-los aqui. Apertem os cintos e tenham todos uma boa viagem.

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0: E aí, meu povo, Guilherme Dantas aqui, Jonas Esticado. 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
0: Quem gostou, faz o seguinte, dá um joinha pra gente, se inscreve no canal,
1: ativa as notificações.
0: É isso aí, tamo junto, tô nem vendo. Valeu,
2: Jonas. 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

0: Salve São José, agraciado por Deus, o Senhor é convosco. O Senhor é convosco.
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0: Mano Walter, pô!
1: Aí, Rafael, obrigado!

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0: Valeu, meu dom!
1: Muito obrigado! É o funk, é o piseiro, é a música.
0: É o Brasil.
1: E vamos que vamos. 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Dom Juan, Tarcísio, DG e o Batidão.
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0: Quem gostou faz barulho! Muito obrigado, gente, muito obrigado!
1: Eita, que saudade dela!

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0: Marina Mendonça!
1: Airoli, tem jeito não!
0: Obrigado, lindona, obrigado, Deus abençoe.
1: Muito obrigada!
0: Que alegria ter você aqui nesse projeto lindo.
1: Feliz demais. Marina.

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A gente começando um pouquinho mais tarde, hoje 18h20, estamos aqui fazendo, que horas tem? Isso mesmo, 6 horas e 19 minutos, estamos começando então o nosso programa Show, esse programa que vai para todas as quintas-feiras aqui através da FM Benfica, também através do meu canal do YouTube, TV Praciano, e aqui eu faço também, né, o meu videozinho aqui com o Instagram, ao vivo e a cores. Mas a gente começa logo com muito amor, com muito carinho, com esse cantor que hoje veio para brilhantar o nosso programa, é o Edio Silva. Vamos lá, Edio! É isso aí.

Olá pessoal, olá gente, estamos começando aqui o nosso programa Amigos da Praça. É isso aí pessoal, esse programa que a gente todas as quintas-feiras das 18 às 19 horas, se bem que hoje

0: pois na entrada está escrito que é proibido cochilar. Que é proibido cochilar. Cochilar. E é
1: proibido cochilar.
0: Cochilar. Cochilar. Aí diz assim: o forró daqui é melhor que o seu, que o sanfoneiro é muito melhor.

0: Santos, né? É, Pepe de São João tá chegando aí.
1: Valeu, é isso aí, Edio Silva. E aí, Ed, boa tarde pra você. Tudo de bom aí? Obrigado aí por ter vindo pra gente passar esses minutos aqui na nossa, no nosso programa Amigos da Praça. E aí, tudo bem com você? Boa tarde.
0: Tá tudo bem, Praciano, graças a
1: boa
0: Deus.
1: Boa tarde, não, boa noite, né?
0: Já boa noite, é boa noite.
1: Nós estamos,
0: né,
1: mais de 6 horas. É. E aí?
0: Rapaz, nós estamos aí, né? Pessoal, estou olhando pro lugar certo? Acho que sim.
1: Tá, tá.
0: Pessoal, é, meu nome é Edio Silva.
1: Câmera mesmo.
0: É. Edio Silva, eu já estive outra vez aqui, ou duas vezes antes. Né?
1: Não, aqui no meu programa, eu acho que foi só naquele da Raita Emisa, não foi?
0: É,
1: não?
0: Eu acho que só foi uma vez aqui.
1: Mas em outros programas já veio.
0: É, já estive aqui outras vezes, né? Inclusive, o programa do saudoso Beto Raulino. Né?
1: Certo, é.
0: Beto Raulino, que deixou muita saudade.
1: É,
0: muita
1: certeza.
0: Saudade mesmo. Pois é, pessoal, meu nome é Edio Silva e eu sou cantor da noite daqui de Fortaleza, né? Fortaleza e região. Então eu faço shot, pé de serra, sertanejo, música romântica, né? Como, por exemplo, tem uma pessoa que gosta muito dessa música. Goste de mim, metade da metade do que eu gosto de você. É muito mais que um dia alguém possa compreender. Gostar de alguém assim no infinito. Essa pessoa gosta dessa música demais,
1: é,
0: né?
1: Quem é essa pessoa? Então, você gosta de falar nisso, você... Ô, Edio, então quer dizer que como é que é um pouquinho assim da tua história? Você já sempre foi assim mesmo, cantando, já, desde rapazinho mesmo, mas bem novinho mesmo, já estava... já participou de bandas? Como é assim, a tua vida musical? Como começou?
0: Pois é, eu começo a cantar na infância ainda, né?
1: Uhum.
0: Começo a cantar ainda na infância. Eu sou do interior do estado do Ceará, sou lá da Serra, lá de cima, da Palmácia.
1: Ah, né? Palmácia.
0: No maciço do Baturité, né?
1: Isso.
0: Maciço do Baturité. Indo aqui pelo caminho do Maranguape, é a primeira cidade, né? E indo pelo outro lado, pelo Baturité, é a última cidade vindo de lá para cá. Então, Palmácia é uma cidade, eu não sei exatamente, mas talvez hoje deve estar por volta de 13 mil, 14 mil habitantes, né? É uma boa cidade, onde nasceu o Edio Silva. Né? Começo ali, sou de uma família muito pobre, né? Agricultores, família de agricultores, trabalhando muito na roça, né? Sou profissional de construção civil, né? Sou padeiro, confeiteiro e cantor.
1: Eita.
0: Né? E tem uma história musical, né? Desde um berço evangélico, né? Canto há muito tempo, né? Toco na igreja até hoje, né? E fiz muito coral, né? Cantei muito em coral. Mas na infância, inclusive na minha adolescência, comecei a cantar em uma banda na cidade. Né? Comecei a cantar em uma banda na cidade e era até engraçado, né? Porque tem a história do juizado menor naquela época.
1: É.
0: Né? E aquilo dava um problema, rapaz. Mas também foi um curto período. Né? E depois comecei a cantar aqui, fui para os Estados Unidos morar um período lá.
1: Ah, que legal, ainda chegou a morar ainda nos Estados Unidos.
0: É.
1: Mas quando você foi, o que foi? Qual foi o objetivo maior mesmo? Era coisa da música ou foi outras coisas?
0: É, não foi através da música. Eu fui para ganhar dinheiro mesmo na construção civil, que lá
1: paga
0: muito bem.
1: Ah, na construção civil, né?
0: É, que lá paga muito bem.
1: Uhum.
0: Paga realmente muito bem. Né? Não posso negar, ganhei um dinheiro bem...
1: Ainda passou quantos anos lá?
0: Eu passei mais de 5 anos.
1: Eita!
0: Morando nos Estados Unidos. Né?
1: Isso entre quais foram as datas?
0: Entre 2001... E 2008.
1: Ah.
0: Cheguei no final de 2007, né?
1: Certo.
0: E cheguei lá, aqui de volta, no final de 2007, né?
1: Uhum.
0: Então,
1: E você foi já para trabalhar nisso? Acho que uma coisa certa, né?
0: Exato.
1: Já foi uma coisa certa.
0: Perfeito. Aí desenvolvi música lá também, né? Cantava lá nos restaurantes lá. Mas eu fui exatamente para trabalhar na construção civil.
1: Certo.
0: Eu conheci muita gente lá, bons artistas brasileiros, lá trabalhando na construção civil. Conheci advogado trabalhando na construção civil, conheci dentista trabalhando na construção civil. Porque, infelizmente, Praciano, infelizmente o nosso meio artístico está muito ideologizado, por um lado. E poucas pessoas, nós somos meio que até, em parte, um pouco impedido de falar certas verdades. Para não fechar portas.
1: É.
0: Para não fechar portas. Então, por conta disso, nós vamos evitar de falar algumas coisas aqui.
1: Uhum.
0: Né? Mas não podemos deixar de falar essas coisas. Encontrei excelentes artistas. Né? Inclusive, eu tive um guitarrista muito bom, um violonista, que tocava para mim, Roberto de Brasília, um excelente violonista, né? E a gente se apresentava num restaurante lá e ele tocava para mim. Cara,
1: quando você faz suas apresentações, sempre é assim, com a guitarra, violão e tudo? Você que se acompanha mesmo, né? É porque hoje, sabe que hoje tem a história do VS, né?
0: Isso.
1: E que muitos artistas, eles... assim, muita coisa que está sendo, que foi criada agora por conta da internet, tem muita coisa que eu não gosto, sabe? Tem muita coisa que eu não gosto mesmo. Uma delas é essa história do VS, né? Porque tira o brilho, né? E também o emprego de muitos músicos e tudo mais. Então, isso não é legal, isso não é uma coisa boa. Então, eu acho assim. Então, é tanto que quando tem uma apresentação de uma banda. Né? De uma banda assim, aí eu já acho legal a banda, a pessoa, o baterista, o guitarrista, isso. Você vê tudinho, é muito bom demais. Agora, tem um artista assim, que o cantor, ele chega, ele não tem ninguém atrás dele, só ele, e a banda tá maior do mundo. Cadê a banda? Tá onde? Tá
0: não
1: no
0: tem
1: VS.
0: Nada de,
1: né?
0: Banda, é só o VS.
1: É só o VS. Né? Então, mas você não, você continua com o seu trabalho, né? Bem ao vivo.
0: Isso.
1: Se tiver um VS, uma bateria, né? Uma bateria, uma coisa assim para complementar, né? Mas não totalmente. Né?
0: Agora
1: mas...
0: nós temos o trio em três, né? Sim. Trio em três, que é eu, a Raitemisa Lima, Raitemisa Lima, que é a forrozeira de primeira.
1: É.
0: E o Juninho, um sanfoneiro, muito bom mesmo.
1: Ah, que bom. Ah, o Juninho, eu sei quem Juninho, é. Gente boa.
0: Conhece o Juninho, né?
1: É do muito... tempo do Show da Praça, o Juninho, gente
0: Juninho
1: boa.
0: É muito bom. E nós fizemos já alguns bons trabalhos.
1: Uns
0: bons trabalhos. E outros nós fizemos só eu e a Raitemisa.
1: Mas aí você já tem um projeto já. Hoje você está fazendo mais assim, barzinho e tal. Você continua, né, com esse projeto.
0: Barzinho,
1: você já tem esse lugar certo ou não? Quando a pessoa lhe contata, você já tem. Toda semana eu estou no lugar tal.
0: Atualmente, hoje eu não tenho lugar fechado.
1: Fiz. Mas já teve, né?
0: Já tive.
1: Hoje você vive, você vive de música ou você
0: basicamente
1: tem...
0: Basicamente só música.
1: Sei.
0: Mas eu faço outro trabalho. Um outro trabalho que eu faço, que é a apresentação de frente de loja.
1: Ah,
0: inclusive, eu estou...
1: Foi você que conseguiu, então, esse emprego para a Raitemisa também?
0: Foi a Raitemisa também trabalhando, mesma empresa que eu.
1: Pois é, né?
0: Amanhã eu estou amanhã sexta, sábado e domingo. Né? Estarei ali na avenida... Aquela lá que vem da Calcaia, quando chega na Lagoa do Tabapuá, ele conhece muito bem, né? O nome
1: Dom
0: Almeida Lustosa.
1: Ah, Dom Almeida Lustosa. Ah, aquela avenida que vai para a TV Metrópole, aquela avenida ali.
0: Ali, dias atrás, eu fiz a inauguração da loja, né? E agora está tendo um saldão que começa amanhã. Amanhã eu estou lá fazendo aquele forró, aqueles pé de serra, animando lá a galera, sexta até sábado. Durante o dia,
1: bom.
0: Lá, falando na frente da
1: Tu fica falando e tocando, né?
0: Tocando, cantando, alegrando as pessoas.
1: E essa
0: ali...
1: história do padeiro? Você foi padeiro? Assim, você fazia pão, essas
0: isso,
1: coisas?
0: Aqui
1: em Fortaleza?
0: Aqui em Fortaleza eu me formei em 96. Me formei, na verdade, em 95, né? O início de 95, final de 95 para 96. Me formei em mestre confeiteiro, mestre padeiro. Né? Desenvolvi por 5 anos em uma empresa, uma padaria conhecida aqui em Fortaleza. E lá nos Estados Unidos, por um período, eu também trabalhei em uma padaria. Né? Ganhava um salário, posso dizer, um salário bom. Um salário bom também. Né? Então, assim, eu tenho muitas profissões. Né? Trabalho, eu faço desde...
1: Mandar um abraço aqui para o Paulo Sérgio Santos, meu amigo, que teve aqui do dia da abertura da minha exposição. Um grande abraço. E também para o Paulo Viano, né? Paulo Viano, já sabe, né? Sábado a gente se encontra lá no show de evento, como é, no show de talentos. Ah, falar nisso, eu quero lembrar que sábado agora a gente vai estar lá no, na areninha do Planalto Ayrton Senna, onde nós vamos estar fazendo aí o show de talentos, quer dizer, novos talentos, é tipo um show de calouros lá dentro do projeto a Casa é de Todos. Nossa Casa é de Todos, que é um projeto da Câmara Municipal de Fortaleza. Eu vou estar lá nesse sábado, tá bom? E conto com, né, vai ser muito legal, vai ter vários artistas, vão estar lá, né, participando desse concurso de novos talentos. Mas continue. Então, quer dizer que, assim, aí você... Mas essa padaria foi aqui. Você não foi... Aí pronto, acabou.
0: Não, eu trabalhei aqui, como eu falei para você, eu trabalhei por 5 anos aqui, profissional aqui em Fortaleza. E nos Estados Unidos, eu mudei para uma cidade chamada Jacksonville, no norte da Flórida. A última cidade da Flórida, depois dali, é o estado da Georgia. Né? E eu estava... ficou ruim na minha área de trabalho e eu estava indo para o estado da Virgínia. Né? E houve um problema em uma panificadora ali e a pessoa me ligou sabendo que eu tinha sido profissional nessa área. E, cara, eu vou ver o que eu consigo fazer. Eu vou te contar, cara. Eu fiz muita coisa boa. Só era elogio. Desenvolvi um pão de queijo maravilhoso. Sabe, umas coisas assim. Então, criamos uma clientela
1: muito
0: boa.
1: Mas você foi lá como engenheiro civil, né? Como é? Como...
0: Não, não.
1: Engenheiro civil,
0: como
1: não.
0: Como peão mesmo de obra.
1: Não, peão de obra, peão, né? De obra. Aí também começou a fazer essa história lá do...
0: É que eu sou profissional, né? Eu sou muito bom nessa área de cerâmica.
1: Ah, que
0: sou,
1: coisa boa, quer dizer que...
0: Mas eu também faço elétrica, faço hidráulica, faço...
1: Mas ainda continua fazendo isso a pessoa...
0: Não, se pedir, se tiver um dinheiro bom, se pagar bem... O problema para a cena, infelizmente, não querem pagar bem.
1: Eu sei.
0: Né? Não querem pagar bem, né? E eu reconheço que algumas pessoas não podem. Não pode pagar bem. Mas a grande parte não quer. Não quer pagar. Tem condição. Por exemplo, como é que você compra um porcelanato de excelência por R$200 o metro quadrado e quer pagar R$30 a um profissional para instalar? É incompatível, não tem condição. Né? Então, eu faço. Se o cara me pagar R$70 por metro quadrado, eu faço tranquilo. E faço um trabalho perfeito. Dou garantia.
1: Ah, outra coisa. Quer dizer que você, graças a Deus, você esse menino toda vez chega... toda vez que eu estou aqui, esse menino chega aí. É. Ele chega, ainda tem, ainda. Viu? Ah, me diz a coisa. Então quer dizer que você, graças a Deus, você é um cara que tem várias profissões e aquela não deu certo, parte para outra, mas a música é uma coisa linda que tem na sua vida, que você jamais vai deixar, é a música. E você canta muito bem.
0: Obrigado.
1: Você foi feito para isso. Eu fico muito orgulhoso de saber que você é um cara que... Porque tem gente que sabe fazer tudo, né?
0: Sim.
1: Né? Sabe fazer tudo. Então, uma dessas todas, quer dizer, você se envolve com todas as profissões. Isso é muito bom. Mas vamos cantar?
0: Até porque a gente precisa, né?
1: É.
0: Tem a necessidade de pagar contas, né?
1: Tem que estar.
0: Tá. Então, a gente está, né? Então, vamos cantar um pouco mais de shot?
1: Vai lá.
0: Um pouco mais de...
1: Deixa eu lhe perguntar uma coisa. Sim. Você, eu quero fazer o seguinte, vamos lá. Eu queria saber, anos 60, você canta anos 60?
0: Canto, 60, 70, alguma coisa assim, não é?
1: Uhum. Mas então vamos tem... de shot, depois aí qualquer coisa a gente bota aí. Vamos.
0: Tá bom. Então, aí tem esse outro. Então, eu não canto shot apenas daquela forma, né? Por exemplo, aqui, ó. Vou colocar som aqui que vai pra poder. Tá saindo o som direitinho?
1: Tá.
0: Deixa eu ver que tá.

0: carinho também. Grande abraço. É isso aí, gente. Nós estamos aqui no nosso programa Amigos da Praça, tá? Lembrando, pessoal, para vocês que nós estamos... Ah, eu quero fazer um convite, né? Continuar dizendo, atenção, que nós estamos com o nosso programa, como é, com, nossa, com a exposição aqui aberta, né? Começou na semana passada, sábado, quarta-feira, e vai até o dia 20 de junho, até o dia 20 de junho. É, a exposição é aqui mesmo, no primeiro piso, né, do Shopping Benfica. Fica em frente à CVC Turismo, ok? Conto com vocês. E tem também meu livro, né? Quem quiser entrar em contato comigo para poder comprar o meu livro, é só falar comigo, ok? Vamos lá, compre. Valorize os nossos artistas da terra, né? E aqui é o Wilson Marinho, está dizendo aqui, boa noite, Praciano. Um para o Wilson... Praciano para o Wilson, é o Wilson Marinho.
1: Grande abraço, Wilson Marinho.
0: É isso aí, pessoal. Vamos lá, Kátia. Kátia Maggiotto também. Grande abraço para a Kátia Maggiotto. Ok, Ju. Vamos lá, pessoal. É isso aí, gente. Bom, estamos aqui com o Edio Silva, contando um pouquinho também da sua história, né? E o Edio que já passou... Mas, Edio, quando foi para os Estados Unidos, já faz... É muita coisa mesmo, é muita história, né? Que você fez 5 anos lá nos Estados Unidos, né? E lá já também cantava lá também.
1: Sim.
0: E fazia, né? A pessoa legal. Casou por lá, não?
1: Não, eu sou casado aqui.
0: Aqui, né? Casou aqui. Quando voltou? Quando voltou?
1: Isso.
0: Quando voltou, já casou aqui, graças a Deus, né? E é isso aí, pessoal. E aí tá aí, tem uma história bonita, uma história de superação também, né? Porque não é fácil, né? E você sair daqui para ir para os Estados Unidos atrás de trabalhar e com a graça de Deus deu certo, não? Né?
1: Graças
0: e você morando lá esses 5 anos, lá deu... Porque quando é a trabalho não tem problema nenhum, não, é?
1: Não. Os Estados Unidos tem várias formas de você viver, né?
0: É.
1: Uma é na ilegalidade, né?
0: É.
1: Muita gente vai na ilegalidade, vai pelo México, né?
0: É.
1: E correndo muitos riscos.
0: É.
1: Né? Correndo muitos riscos mesmo. Outra é, você vai legal, mas existe um prazo e você extrapola esse prazo e depois se torna ilegal.
0: Uhum.
1: E outra, que é a forma mais correta, é você ir totalmente legalizado, né? E dar entrada em toda a documentação e se legalizar por lá, né? Meu caso, eu fui legalizado, né? Mas depois eu extrapolei o meu tempo.
0: Ah, extrapolou o tempo.
1: Exatamente, passei aí, do tempo.
0: Aí teve que...
1: Me tornei... Né,
0: Então, não foragido, não. Como foragido, não é foragido, não. É, como é o nome?
1: Um ilegal mesmo.
0: Um ilegal. É. Aí, mas isso por quê? Tu tinha quanto tempo?
1: Quando eu fui, eu tinha primeiro 6 meses. E isso é renovável por mais 3 vezes.
0: Ah,
1: né? Aí depois que passou o tempo, não dava mais para renovar, eu caí na...
0: Aí ficou lá, mas ficou lá, trabalhando e tal.
1: Sim,
0: aí até normal. Que chegou um tempo que não dá mais, né?
1: Exatamente. Aí, na verdade, eu vim por outros motivos, né?
0: Uhum.
1: Eu vim por outros motivos, né? Tiveram outros motivos que me fizeram voltar. Não foi pela ilegalidade, não. Uhum. Eu poderia ter
0: continuado, né?
1: Ter continuado e ter me legalizado. Uhum. É, havia meios, né?
0: É.
1: Havia meios. É,
0: tá é bom.
1: Que eu não liguei muito para isso mesmo.
0: Uhum.
1: Você falou de músicas, assim, anos 60.
0: Anos 60,
1: né? Anos 60. Então, eu não sei exatamente se é dos anos 60, mas, assim, tem essa música, é uma música que eu até gosto. Deixa eu ver aqui.
0: Pois vamos lá. Vamos ouvir. Enquanto isso, quero mandar um abraço aqui para o Anderson Nogueira. Grande abraço ao Anderson Nogueira. É isso aí, pessoal. E continuo dizendo, né? Semana passada lancei meu livro, Entre a Vida e a Arte. E eu estou também aqui com a minha exposição aqui no Shopping Benfica. Ok, Ju? Vamos lá com vocês.
1: Eu vou Edio só colocar Silva. Um loopzinho aqui para acompanhar. Rapidinho.
0: Ok, e atenção, pessoal, mais uma vez lembrando, né, que essa minha exposição é aqui no Shopping Benfica, no primeiro piso, né, e frente à CVC Turismo. Ok, Ju, pessoal, vamos lá, gente, tá isso aí, gente, vamos lá, pessoal. E lembrando também, pessoal, que sábado agora nós vamos estar lá no Planalto, a Areninha do Planalto Ayrton Senna, levando, né, o show de talentos, né, vai ser muito legal lá. No projeto Nossa Casa é de Todos. Vamos lá com vocês, Edio Silva. Deixa eu...
1: Deixa eu ver se a galera do programa do Praciano curte essas músicas também.

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1: Aí é serestona mesmo, né? Autêntica.
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1: É isso aí, pessoal. Você está aqui no nosso programa aqui na FM Benfica. Nossa. Muito mais vida no seu dia. Aqui com o programa Amigos da Praça. Todas as quintas-feiras, das 18 às 19 horas. Vamos lá, pessoal.

0: pessoal, que legal. Gente, muito obrigado aí mais uma vez para, né, vocês, as pessoas, curtirem aqui o nosso programa. Esse programa fica gravado e fica no meu canal do YouTube. Qualquer momento você vai lá e assiste aí também mais uma vez. Edio Silva. Edio, eu quero te agradecer, mas nós vamos encerrar aqui com uma música, tá? Uma música bem pra cima, mas eu quero te agradecer, muito obrigado. E qual é o seu Instagram, os seus contatos?
1: Pois é, meu Instagram é Edio Silva, né? Edio Silva... Edio Silva Cantor, E-D-I-O, eu sempre tenho que falar isso, porque é esquisito, difícil de entender, né, exatamente como que é o nome. Mas é E-D-I-O, E-D-I-O Silva Cantor, né? E no, tem também o Facebook, da mesma forma, Edio Silva Cantor, né? E tem também o WhatsApp, né? Para entrar em contato comigo pelo WhatsApp é 85, código daqui de Fortaleza, né? 99770-5935, 97705935, WhatsApp do Edio Silva Cantor. Você me levar para sua festinha, você não vai se arrepender, não.
0: De jeito nenhum. Claro, com certeza. É isso aí, pessoal. Tami Silva, um beijo para você, Tami Silva. Legal, Messias Holanda Júnior, filho do Messias Holanda. Mandar um abraço aqui para ele, que legal. Anderson Nogueira também, grande abraço. Vamos lá? Pois é, gente, um grande abraço para vocês e na próxima semana estaremos de volta com mais um programa Amigos da Praça. Fica aí com as despedidas do nosso querido Edio Silva.
1: Continue.
0: Vai lá, Edio. Um abraço para você também, o Ancelino. Acelino, só digo Ancelino, é Acelino.
1: Nosso amigo Acelino, Acelino aí,
0: nosso grande
1: sonoplasta, né?
0: Tá pronto aí, meu filho, para terminar esse programa?
1: Rapidinho.
0: Vamos lá. Vamos lá que já vai, já vem outro ali. O homem já está aí querendo entrar aqui para poder começar. Vamos nessa, pessoal. É isso aí, gente. Grande abraço mais uma vez. Fica aí com ele, Edio Silva. Vai, Edio.
1: Vamos lá de novo.

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1: Será que andam...
2: Só desfazer na barraca. O menino aí, ele já chega. Chega na minha, qualquer coisa, viu? E o que é que você precisa de cada um delas?
3: Dormir é o som de chucar e acordar na passarada.
2: Aqui é o seguinte: é só a gente tirar e dar pra ali, né? Vou arrumando depois.
3: É. Pra deixar isso. O meu também, né? Nem começou no horário. Às vezes é tudo. Não sei por que tá tudo bem de repente.
2: Isso acontece.
3: Mas acontece várias vezes. Acontece só uma vez na vida.
2: É, se for só uma vez.
3: Quando é mais de uma, a gente começa a ficar esperto. Começa a ficar esperto, é mesmo. Ed, obrigado por você ter vindo hoje no programa. Eu depois vou convidar que você possa ir lá.
2: Satisfação muito grande. Já vim aqui duas vezes e a gente não se escuta legal, entendeu?
3: É coisa de gente chato mesmo.
2: Exigente demais. Jonatas.
3: Ei, eu já tô indo, eu vou lá pra lá, viu?
2: Pode ficar à vontade, vai lá pra loja, né?
3: É.
2: Tá certo. Vai pra trás.
3: Ei, ele vai só tirar daí.
4: Não, tá, eu sei, meio um cabelo passando no banquete.
3: Tem?
4: Passando no banquete, mas o ex dele, o ex dele, a perna dele tá subindo e cabeça no banho 3, ele tá vomitando.
2: Ele tá vomitando, cara.
4: Tá vomitando. Tá com dor de cabeça forte.
3: Mas ele bateu a cabeça?
4: Bateu, não. Bateu a cabeça.
2: Bateu a cabeça, tem que ir ao hospital, cara.
4: Bateu a cabeça, mas já a menina falou com ele, a Carol, a esposa dele, os filhos dele, ele tá desorientadinho, não chega.
2: Não, por isso que
4: vai pra mim não dá.
2: Ele precisa ir ao hospital, então. Porque se o cara tá desorientado,
3: ei,
2: vomitando,
3: tirado, bota ela tudo pra cá.
4: Não seria o problema, tá o gravaçado.
3: Ah, tu não vai não?
4: Ou não.
3: Ah, então pronto, tá bem, à vontade.
4: Tá bem não, pode ir devagar, hein.
3: Se você tivesse falado pra mim também que não queria, depois foi que ele, quando começou o programa, foi que ele disse que tava com...
4: Ele não chegou atrasado, não foi hoje, não foi?
3: Não, eu...
4: Ele disse pra mim que chegou atrasado.
2: Mas eu cheguei, naquela hora que eu vim, ele não tava aqui não.
3: Ai, assim, não.
4: Foi, ele chegou atrasado.
3: Se ele tivesse dito assim, não, eu preciso ir pro hospital, porque ele disse que levou uma queda. Se a gente leva uma queda, é normal, né?
2: Mas se eu soubesse uma besteirinha, né?
3: É, se eu soubesse que era tão grave, ele não pesava nem ter feito o programa.
4: Vem comigo, pra onde eu chegar aqui?
3: Ixi!
2: Ei, bom, então tá marcado. Eu vou resolver um negócio agora com a Luizinha.
4: Vai pra casa, é?
2: Não.
4: Vai não?
2: Não, eu vou pro... Olha que eu vou, macho. Eu tô... Vou resolver um negócio
4: pra cá. Tem certeza total.
2: Ah, deixei na mão?
4: Manda um vídeo pra mim, mano.

0: mas eu vim pra cá. Eu acho que eu vim só umas duas vezes aqui.
1: Três vezes.
2: Três foi?
0: Eu vim no programa do Beto.
1: Que agiu. Sou com o Beto no campo, só?
0: Claro. Eu tava com ele no dia anterior.
1: No dia anterior? A Gil trabalhava aqui, fazia assessoria de marketing, fazia divulgação. Ela pegava e botava, falava toda vida. Ela dizia que era os convidados, né? Aí eu via tua foto toda vida no programa do Beto. Eu conheci o Beto, acho que foi duas vezes, vi ele aqui.
0: Marcado, cara. Aí de lá eu vim pra cá.
1: O Beto é gente boa, né?
0: Era, cara. Era bacana. Cara. Deixou um rumbo aqui, ó, bem grandão.
1: Como é que tá o Felipe? A Maria.
0: Só o filé, cara. Graças a Deus.
1: Felipe se formou já?
0: Uma bênção, meu filho.
1: Se formou, né? Já.
0: Valeu, Prassiano.
3: Eu vou lá, não.
1: Mas pode fazer devagar, mano. Tem pressa, não.
0: Certo.
1: Ei, o menino.
0: Eu não tenho nada pra agora, não.
1: O menino, como é? O Felipe já tá atendendo?
0: Tá.
1: Tá? Quanto é que ele cobra a consulta dele?
0: Não sei.
1: Acho que eu marquei uma consulta, eu ia ser atendido hoje, eu vou ser atendido amanhã, ó. Se dependendo do preço, ó, 175 eu vou pagar. Amanhã, ó.
0: Nutricionista?
1: Nutricionista, amanhã.
0: Cara, o Felipe é um cara que, assim, ele é fora da curva, entendeu? Porque, assim, o negócio de nutricionista tem muito modismo.
1: Ele atende em casa ou é teu escritório dele?
0: Não, ele atende em casa, cara. Ele só atende via online, normalmente, pessoal.
1: Atende.
0: Ele olha você todinho, quer saber dos seus exames, essas coisas, tudo.
1: Ele deixa aqui às vezes.
0: Aquele deixa aqui, né?
1: É, também. Aí.
0: Como eu tava te falando, cara, tem muito modismo nesse negócio de nutrição. E o Felipe, cara, às vezes você até se decepciona.
1: Se decepciona como?
0: Porque você é acostumado com... Se o cara for muito acostumado com esse negócio de nutricionista, o cara vai muito por essas cabeças que tem aí, aí ele vai desfazer um bocado, desconstruir um bocado de coisa, às vezes... Ei, cara, como é que tu tá? Me tava falando aqui que tu não tá legal?
3: Acho que a minha pressão tá lá, mas...
0: Ah, até bom me disse aí. Já foi?

0: Vai de Uber essa linha, né? Mas tu tá bem, mano, pra pedir um Uber, alguma coisa?
1: Oração. 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

muito tempo, assim, engasgado na garganta. É uma canção que eu fiz com o Vandré em 68. Ela ficou censurada há muito tempo, esse tempo todo. Finalmente ela foi desencantada por uma paraibana, né? E eu vou cantar agora para poder registrar, assim, de outra forma. Mas essa canção, assim, eu faço questão de cantar nesse sentido, assim, porque esse tempo todinho eu pelejei para cantar. Várias vezes que eu fazia disco, toda vez eu botava na relação do disco para censura. E nunca era liberado, né? Finalmente foi e eu não consegui gravar. Agora eu vou conseguir gravar com vocês, tá? Vocês aí? Não. Aliás, vocês podem até ajudar assim, nesse um vocalzinho bonitinho, velho.

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